0: É Amor para Recomeçar, eu gosto muito dessa música, sabe? Eu sinto uma energia muito boa e eu acho que o amor move tudo, sabe? Então, essa música é muito. Foi a primeira que eu pensei. Se eu pensasse, mas talvez seria outra, mas foi essa que eu pensei.
1: Tá ótimo, tá ótimo, tá ótimo.
0: Que? Ai! Pff, a nossa música, Melhor Lugar, vai ouvir já.
1: Dá pra cantar um pouquinho?
0: Verdade. Dá.
1: Um trechinho
0: Eu
1: só?
0: esquecendo a música, mas dá pra eu cantar agora?
1: É, não, vai pesquisando, eu vou perguntando aqui outras
0: Já
1: coisas.
0: lembrei já.
1: Você é do tipo que acorda animado ou precisa assim de um tempo pra existir, assim, tipo,
0: Eu
1: ou aquela
0: acordo
1: pessoa que
0: animada.
1: já chega, ei, bom dia, bom dia, bom dia!
0: Quando eu morava em São Paulo, eu acordava com a caixinha no talo mesmo, porque eu só acordava assim. E aí hoje em dia eu tive que me adaptar, né? Porque o Felipe ele demora mais um pouquinho para carregar, mas eu acordo animada. Mas aí eu vou fazendo minhas coisas.
1: E aí vai, segue o
0: É.
1: baile. Comida favorita, fora pão com ovo.
0: Eu gosto muito de estrogonofe de frango com arroz e batata palestra fina.
1: Bem específica, ela não pensou nem duas vezes, viu? Apenas. Qual a parte do treino que você menos gosta?
0: Eu não gosto de musculação, não gosto de nada de musculação.
1: Faz o que tem que fazer, tipo
0: É, eu
1: remédio.
0: faço porque é o que mais me dá resultado.
1: É.
0: E é isso que me motiva, mas eu não gosto de musculação, não. Eu
1: Então
0: odeio
1: tá.
0: treinar superior.
1: Qual o momento mais surreal que a internet já te proporcionou? Ah, isso é fofo.
0: Ai,
1: Tipo assim, tô vivendo isso por causa da
0: eu
1: internet.
0: trabalhar com a Anitta. Eu admiro muito a Anitta mesmo, eu sou muito fã dela, dela e da Luísa. A Luísa eu também conheci, muito, fiquei muito feliz. Ai, não posso falar não, quase que eu dei um spoiler. Não, não, não, não, não, não.
1: Aceitando
0: Mas
1: jeitinho, não, não.
0: trabalhar com a Anitta, tipo assim, ela me contratou pra criar a dança da música dela com o Felipe. Então, tipo assim, trabalhar com ela, conhecer ela, foi algo muito surreal pra mim que eu não acredito até
1: E
0: hoje.
1: como é que ela é, gente da gente?
0: Maravilhosa, maravilhosa. Todo mundo fala que tem medo de conhecer ela, mas eu acho que é porque ela tá no momento zen também, equilíbrio agora, entendeu? Mas ela foi super, super carinhosa comigo, super receptiva, super grata também, porque a música alavancou muito, né? E muita gente fez a dança. E aí, enfim, maravilhosa.
1: Que você mais gosta de fazer em Fortaleza?
0: Eu gosto muito de ficar em casa.
1: Ai,
0: Eu
1: caseira!
0: sou caseira.
1: Não é da festa, de farra.
0: Não
1: Tem que acompanhar
0: sou.
1: muitas vezes, né, o Felipe, mas.
0: É, o que eu gosto, não é nem de fazer, o que eu mais gosto aqui é o sol, pronto. Que eu gosto de pegar sol, gosto de ficar no meu sol. Mas vamos treinar aqui, porque treinar aqui dá mais vontade de treinar.
1: E o
0: Sem
1: que é que a
0: graça.
1: Duda escuta fora Felipe Amorim?
0: Luísa Sonza, Anitta.
1: Ai, gente, tá aí, ela já entrou na conta. Ah, e um sonho que você ainda não realizou, pra gente encerrar.
0: Construir uma família mesmo, ter filho, casar, sempre foi meu sonho.
1: Ai, pois Duda, eu amei, foi muito legal hoje, sério, tô muito
0: Ah, eu
1: feliz. Tu
0: também amei.
1: gostou?
0: Amei.
1: Sério.
0: Obrigada pelo convite. Eu
1: Faltou
0: amei
1: alguma
0: muito.
1: coisa aqui?
0: Eu falei, foi tudo, não foi?
1: Foi.
0: Faltou eu cantar
1: Ai,
0: a música.
1: por favor, tava dando
0: Ai,
1: tempo
0: amor,
1: pra.
0: vou de
1: Ainda bem que.
0: vergonha. Eu vou de vergonha, que eu tenho uma pessoa.
1: Que, gente, a pessoa já não basta ser linda, simpática, ela dança bem, ela canta também, tem uma voz linda. Que eu vi até um vídeo do Carlinhos Maia te mostrando lá e tudo mais. Gente, ela canta muito bem, gente, perfeita essa criatura, parece uma boneca.
0: Obrigada.
1: Vai, canta um pouquinho pra gente.
0: Me veja e deixa o tempo passar. Me olhe e veja o brilho desse meu olhar. Quando tu chega, ele só falta gritar. Ai, ai, você é meu melhor lugar. Ai,
1: Amei demais.
0: Amei também, obrigada pelo
1: Obrigada. Só
0: convite.
1: coração, assim, pra você ter vindo.
0: Obrigada, é um
1: Sei que
0: prazer
1: a
0: te conhecer, né,
1: rotina era.
0: pessoalmente
1: Pois
0: também.
1: é. Então a gente vai continuar se falando na internet
0: Sim,
1: por
0: quero você no
1: aí.
0: meu aulão também,
1: Por favor,
0: no
1: estarei lá.
0: próximo.
1: Posso ir de
0: Então tá
1: clarier,
0: bom.
1: com certeza. Pois manda um beijo pro pessoal, pros seus
0: Beijo,
1: seguidores.
0: gente. Obrigada por me acompanharem. Vão ouvir melhor lugar, tá bom? Tá incrível.
1: É isso, gente. Todo mundo compartilhando, curtindo. Vamos fazer esse
0: Isso.
1: episódio, ó, bombar por aí, tá? Ó, conto com vocês. Beijo
0: Beijo.
1: grande. Até mais.
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1: Olá, sejam muito bem-vindos.

0: bem-vindos ao Ponto Poder Contexto, aqui na Verdinha FM 92.5 e nas plataformas de áudio. Eu sou o Wagner Mendes, editor e colunista do Ponto Poder. Hoje nós vamos falar sobre as sabatinas com os candidatos ao Senado, a sabatina Ponto Poder desta semana. A gente vai tratar também de investimentos em candidaturas negras nas eleições, uma entrevista com o Procurador Regional Eleitoral do Ceará, o Celso Leal, e a gente vai trazer também aqui a crise no STF e as repercussões em Brasília. Para iniciar o nosso programa, eu vou receber aqui no estúdio o repórter do Ponto Poder, Igor Cavalcante. Olá, Igor.
1: Olá, Wagner, todo mundo que nos acompanha. Estamos por aqui, muitas movimentações, muitas novidades, e claro que a gente vai falar sobre tudo isso aqui hoje.
0: Pronto, vamos começar aqui falando sobre as sabatinas, né? A sabatina dessa semana, o Ponto Poder entrevistou 4 candidatos ao Senado: Cid Gomes, Luiziane e Pastor Alcides. Deveríamos receber o Capitão Wagner, mas ele acabou não vindo, então não teve essa quarta entrevista. Então nós conversamos com 3 candidatos ao Senado. O primeiro, na segunda-feira, foi o Cid Gomes, Igor, e ele deu uma declaração aí importante, né? Que é em relação à questão da traição, né? A relação da família com o Ciro. Disse que só o Ciro poderia chamá-lo de traidor porque ele o respeitava, mas se qualquer outro aliado, aliás, ex-aliado, né, o chamasse dessa forma, ele daria um tapa na cara. E ele cita, inclusive, entre esses ex-aliados, o ex-prefeito de Fortaleza, Roberto Cláudio. Parece que há uma mágoa muito grande, né, ao longo desses últimos anos, por conta do rompimento que aconteceu em 2022 e de tudo que a gente já sabe e vem narrando aqui no Ponto Poder Contexto sobre esses episódios. Mas foi uma fala, Igor, que repercutiu bastante nas redes sociais, por conta, inclusive, dessa relação distanciada do Cid com o Ciro, que a gente vem acompanhando nos últimos 4 anos.
1: Pois é, Wagner, quando o Ciro ou o Cid falam, né, todo mundo para ouvir, né, porque são figuras, lideranças políticas aí que têm uma força muito grande, têm uma capacidade de articulação, de alinhamento aí bem grande. Então, são figuras que, quando falam, realmente têm esse peso, esse impacto. E no caso do Cid, né, principalmente envolvendo essa história da aliança, do rompimento da aliança, no caso, é claro que é um assunto que desperta muita curiosidade, muita atenção, porque é aquilo, né? Era um grupo, um projeto que vinha sendo montado e construído há muitos anos, há mais de uma década, e o rompimento foi algo assim muito turbulento, muito cheio de informações, de versões, e até hoje, né? Eu lembro que em algumas lives a gente até comentou que existe o lado que um conta, o lado que o outro conta, e talvez um terceiro lado, que é o que de fato ali aconteceu, que junta talvez as duas versões. Assim,
0: porque... O lado que o eleitor vai comprar, né?
1: Pois é, porque realmente é uma história que foi crescendo, outras arestas foram aparecendo, o grupo até internamente foi se desfazendo, então é algo que realmente tem muita curiosidade. E essa é uma das vezes que o Cid, ele mais expôs essa situação. Não só o rompimento, mas o pós. Inclusive, ele fala de alguns episódios, até mais recentes, envolvendo ele e o Elmano, um possível fim dessa aliança.
0: Vamos ver esse trecho, Igor, para ficar mais explícito aí para quem está nos acompanhando. É o momento exatamente em que ele fala dessa relação com o governo Elmano, e aí mais na frente, em relação ao irmão dele, ao Ciro Gomes.
2: Eu cumprimentei o governador Elmano e disse assim: pois olha, a partir de hoje nós estamos, eu não integro mais esse projeto. Cumprimentei, saí da sala dele e fui embora. E pronto, comecei a trabalhar o anúncio de um rompimento. Vocês devem se lembrar disso, né? Que acabou não acontecendo. E não aconteceu porque, não é que eu queira ser dono de verdade, mas para mim não é razoável que um partido tenha tudo. Eu não quero isso para mim e não acho razoável que os outros façam isso comigo. Então eles queriam ter a presidência da República, tinha um governo do Estado, tinha a prefeitura de Fortaleza, queriam ter a presidência da Assembleia, né? E eu disse que não aceitava. Não aceitava, estou colocando isso hoje publicamente. Então, nesse mesmo momento, ali um pouquinho depois, alguém fez um encontro meu com o Ciro. E ele me agrediu, me chamou de traidor. Eu disse para ele: olha, eu aceito você me chamar de traidor, porque eu lhe respeito. Qualquer outra pessoa que me chamar de traidor, eu meto-lhe o tapa na cara. E aí depois eu disse: tá bom, me bota um sorriso no rosto, tu tá um cara odiento. Tu tá um cara que vive com raiva do mundo, bota um sorriso no rosto.

0: poxa, a vida inspira as pessoas, anima as pessoas. Eu acho que agora é uma oportunidade melhor para ti, para ser candidato a presidente. Agora, como defendi até o último dia que podia. Busque aí se eu estou sendo incoerente. Né? Não, não vou ser não. Ele ainda disse assim, pois, eu acho que você está certo mesmo. Diga que não quer, que não vai, porque vão te procurar. E vieram. Eu não sou profeta não, mas assim, eu sei que essa coisa dessa polarização voltou, está de novo, mas muita gente insiste, tenta sair dela. Quando não encontra opção, acaba entrando nela. Né? E eu achava que ele podia ser uma opção, porque o Lula, de qualquer forma, será a última vez, e, sinceramente, Bolsonaro, a meu juízo, não se cria, não. Né? Tá, o Brasil está de cabeça para baixo.
1: Tá aí a fala do Cid, né, falando pela primeira vez aí, Igor, sobre o eventual quase rompimento com o governador Elmano de Freitas. A irmã dele, a deputada estadual Lia Gomes, já havia dito isso na época publicamente, mas o próprio Cid nunca revelou isso, e agora, na sabatina, ele acaba deixando público essa insatisfação com a forma como o PT acabou integrando esses espaços aqui no estado do Ceará.
2: Pois é, Wagner. Todas essas sabatinas foram muito boas, assim, e o conteúdo que os deputados, os candidatos ao Senado apresentaram, né, ali tem muita informação interessante, assim. E no caso dessa do Cid, toda a entrevista, assim, tem muita informação, assim, muita informação de bastidor interessante. Nesse caso, ele mostra isso e a gente percebe o que a gente sempre fala, que é a questão do pensamento muito pragmático do Cid, né? Então, ao longo da entrevista, essa figura, esse personagem do Cid fica muito bem desenhado, assim, porque ele fala justamente isso. Olha, família é uma coisa e política é outra. Um dos trechos ele fala isso. Nesse pequeno trecho aí, nessa pequena declaração que ele dá, a gente já consegue perceber muito desse pensamento dele. Então, essa questão da força e dessa capacidade dele de articulação fica muito evidente, assim, porque de fato houve essa informação na época de que havia esse rompimento, né, esse fim dessa aliança em curso, e o quanto o governo e os aliados e a base governista se movimentaram para evitar que isso acontecesse. Então, no fim da queda de braço, inclusive a gente acompanhou e comentou na live aqui no podcast, o Cid, de certa forma, saiu ali vencedor, né, porque o nome que ele defendeu ali, o nome que inclusive comanda hoje a Assembleia, é um nome do partido dele, do PSB. Então, isso realmente já mostra ali uma capacidade dele dessa articulação. E aí, soma-se a isso a força que ele tem entre as prefeituras. Então, esse é um primeiro ponto, assim, a força dele e o quanto ele enxerga a política de uma forma ali quase de exatas, digamos assim, né? Então, é algo calculado. Tem um trecho, inclusive, que ele fala: olha, eu me dedico muito do meu tempo a tentar prever ou estimar ali a votação das pessoas no território, nas prefeituras, enfim, em suas bases. Então, é muito interessante esse ponto. E um outro ponto que aí ficou uma curiosidade no ar é se a gente ouviu muitas vezes o Ciro falando nesse ano que procurou ajuda de terapia psicológica, né? Fica a curiosidade se foi depois dessa conversa com o Cid, né? Que ele indicou que
1: para colocar um sorriso no rosto, né?
2: Se foi depois disso que ele buscou aí ajuda.
1: A gente também teve na quinta-feira, aliás, na quarta-feira, a entrevista com a deputada federal Luiziane Lins, da Rede, que é candidata ao Senado na chapa do governador Elmano. E aí ela fala, Igor, das questões que envolveram aí algumas insatisfações que a deputada teve com o governador Elmano de Freitas. Inclusive, ela chega a citar a entrevista que ela deu à live do Ponto Poder, justamente falando dessa relação de distanciamento que aconteceu com o governador, um antigo aliado dela desde o final dos anos 80, né, do início da militância partidária, que é o caso dela e do governador, que acabou se distanciando de 2022 para cá, desde que ele assumiu o governo do estado. Ela disse que não imaginava que iria ser assim essa relação, houve um distanciamento, mas aí nos últimos meses houve uma reaproximação, e isso acabou culminando na definição da candidatura dela como candidata ao Senado, na chapa do governador Elmano, e agora no esforço, né, de reaproximação com o senador Camilo Santana. Ela lembra que teve uma aproximação com ele na vida acadêmica, né, na militância ali na época da universidade, mas que depois tomaram rumos diferentes. Houve ali algumas dificuldades enquanto ele era governador do estado. Ela fazia críticas públicas a ele, mas agora, durante a campanha eleitoral, há um esforço de reaproximação. Inclusive, ela própria fala isso durante a entrevista, falando inclusive em crítica ao Ciro, dizendo que o Camilo chegou a ficar contra o PT para ficar ao lado do Ciro, e traz isso de forma muito clara, mas agora não como uma crítica ao Camilo, mas como uma crítica ao Ciro, e com esse ensaio de aproximação com o ex-governador, que ela, na verdade, nunca teve ali um contato tão próximo, mas que agora ela tenta ensaiar essa aproximação nesse momento de campanha eleitoral.
2: Bom, então a gente vê muito o quanto, nesse caso da Luiziane, há algumas ali arestas ainda, né? É claro que essa situação, como ela bem disse, inclusive na noite que bateu-se ali o martelo de que ela seria a candidata apoiada pela base governista, o quanto ela enxerga essa eleição, e inclusive imagino que as bases dela, os aliados dela, como uma situação ali quase fora da curva, assim. Então, ela deixa muito claro que há questões ainda que parecem não totalmente resolvidas ou não totalmente tratadas, mas que ela, de certa forma, e aí, entre aspas, digamos assim, renuncia a essas arestas nesse momento, deixa isso em segundo plano, adormecido ali, para futuramente, se for o caso, né, tratar sobre isso, colocar na mesa, botar ali a pratos limpos, mas que realmente há muitas questões, porque como a gente vem acompanhando há muito tempo, essa relação da Luiziane com essa ala mais camilista e com o próprio Camilo é algo que viveu momentos de muitas instabilidades em muitas eleições. Então, a gente teve episódio em que a Luiziane era candidata e o apoio do Camilo, como ela bem cita, né, ficou ali muito tímido, ou pelo menos, ela até cita isso, né, a candidatura seria mais voltada ao apoio do Ciro. Então, assim, são muitas situações que não, aparentemente, ou pelo menos o que ela deixa nas entrelinhas é de que isso não chegou a ser conversado, debatido, mas que nesse momento agora de eleição, isso ficou para lá, e o foco de fato é a reeleição do governador Elmano de Freitas, a reeleição do senador Cid Gomes e a eleição dela para o Senado.
1: Vamos ouvir esse trecho da fala da deputada.
3: Vamos separar a articulação de um grupo político, que eu falo porque ele tem muitos partidos, e essa questão com o PT. Tem um momento que elas, de fato, elas se cruzam, elas acontecem mais ou menos assim, uma coisa chama atenção para outra, mas são coisas diferenciadas, né? Essa questão, quando eu digo que é do agrupamento político, assim, até 22 você tinha, o Camilo apoiou o Ciro para governo, né? Para quando foi candidato a presidente da República algumas vezes, né? Mesmo estando no PT, né? Inclusive, eu acho que o Ciro, inclusive, quando fala, eu acho que o Ciro também, ele não reconhece isso, que o Camilo ficou do lado deles, inclusive, contra o próprio partido, algumas vezes. Né? O Ciro fala o tempo inteiro de ingratidão, mas, na verdade, o Camilo, durante muito tempo, prestou serviço, né? foi aliado diretamente, inclusive, à revelia do seu próprio partido. Então, isso é fato. Mas o que acontece é que eu acho que agora, como nós estamos unificados em torno da candidatura do Elmano, e aí ter a oportunidade de estar na chapa também gera a oportunidade de entender esses imbróglios, de aproximar, de construir, digamos, ou de reconstruir, ou de construir uma relação mais verdadeira, no sentido de compreender a dinâmica. Porque quando você falou do PT, eu digo, quantos grupos políticos e quantos partidos estão colocados dentro dessa articulação? São 12, são 14 partidos nessa coligação, que hoje leva o Elmano para a candidatura à reeleição.
1: Vamos falar agora da entrevista com o pastor Alcides, aliás, Alcides Fernandes, né? Ele tirou o pastor aí do nome, pelo menos nome de urna, né, na campanha eleitoral. Alcides Fernandes, do PL, deputado estadual, candidato ao Senado, esteve também entre os sabatinados e deu uma declaração aí, Igor, que é um pouco delicada para o Ciro, porque ele não quer fazer essa relação com o Flávio Bolsonaro, a nível nacional, mas o Alcides disse que quem era bolsonarista e que queria se libertar do PT no Ceará tinha que votar no Ciro. Então, ele acaba aproximando esse eleitor bolsonarista do eleitor do Ciro em um momento em que o Ciro acaba rechaçando essa aproximação. Ele diz, olha, eu quero o voto do eleitor do Lula, eu quero o voto do eleitor do Flávio, do Augusto Cury, do Renan, enfim, ele vai citando vários presidenciáveis, mas a fala de um integrante da chapa, isso acaba tentando aproximar, criando ali uma certa saia justa ali pro Ciro.
2: Se a gente considerar a polarização aqui no Ceará, ela funciona de um

0: jeito muito curioso, assim, muito específico. Porque normalmente o que é que acontece? A gente tem um candidato ao governo ou um candidato a nível mais local que ele depende e ele usa ali da figura, digamos assim, que está acima, né? Um candidato a presidente, enfim, um senador, para tentar atrair o eleitorado. Então, isso é um dos pontos, inclusive, que é muito muitas vezes apontado pela oposição no caso do Elmano, né? Que ele usa a figura do Lula com muita frequência, enfim. Já quando a gente considera o lado bolsonarista, né? Ou um nome que seja apoiado pelo Bolsonaro aqui no Ceará, é exatamente o inverso. Muitas vezes essa figura depende muito mais, dessa candidatura local. Então, se a gente for voltar um pouquinho aí no tempo, a gente tem, por exemplo, o Jair Bolsonaro, né, quando ele foi candidato, enfim, muitas vezes ele tentando se pregar ali, se aproximar à imagem do Capitão Wagner aqui no estado do Ceará, e muitas vezes o capitão tentava manter ali esse apoio no banho-maria, né? Ele queria o ônus, não queria o ônus e queria o bônus. E agora a gente vê isso com o caso do Ciro Gomes. Então, ele tem ali no arco de aliança dele, o PL, tem um apoia, e foi o primeiro voto que ele manifestou ali. A candidatura do Alcides Fernandes, que é do PL, tem o André Fernandes do PL, a figura mais identificada com o bolsonarismo aqui no Ceará, que apoia a candidatura dele, mas ele não quer ali se pregar diretamente ao bolsonarismo, porque aqui no estado do Ceará e no Nordeste, né, como um todo, a gente tem eleitores com um perfil muito mais à esquerda, um perfil mais lulista, né? E aí, estar ali próximo, citar o nome, dizer que tem um apoio do Bolsonaro, muitas vezes acaba fazendo com que o eleitor se distancie, né? Então a gente vê, inclusive na base governista, uma preocupação muito grande em atrelar a figura do Ciro ao Bolsonaro e evitar aquele voto casado Ciro-Lula, né? Então quando o Alcides Fernandes faz isso, né? Ele, inclusive, assim, tem essa ideia de aproximar o caso do Ciro do Flávio, de certa forma beneficia, né, o Flávio, de acordo com as pesquisas em que o Ciro está na frente, então leva esse eleitor do Ciro, né, que tem alguma afeição, o eleitor que está ali meio indeciso, a se aproximar e a ver a imagem do Flávio Bolsonaro de uma melhor forma, mas também leva com que o eleitor indeciso ali de centro-esquerda, que está na dúvida, tendendo a ir mais para a esquerda, que ele diga, opa, então eu não vou por aqui, porque é justamente o que a base governista está dizendo, olha, esse candidato aqui é o candidato bolsonarista, então tem ali um certo distanciamento para o eleitor de esquerda ou centro-esquerda, né? Então é justamente o que a campanha do Ciro tem corrido, né? Tem evitado fazer.
1: Vamos ouvir esse trecho da fala do Alcides?
2: Quem é bolsonarista e quer se libertar do PT aqui no estado de Ceará, está com Ciro Gomes. Quando Ciro era candidato a presidente da República, ele fazia acusação tanto a Lula como a Bolsonaro. Mas você vê que qualquer entrevista que fizer hoje a Ciro, ele diz, olha, nacional é nacional. Quem quiser votar em Flávio, vota em Flávio. Quem quiser votar em Lula, vota em Lula. Quem quiser votar em Caiado, vota em Caiado. Porque o meu coração está aqui no estado de Ceará. Então, se o coração de Ciro está aqui no Ceará para libertar o nosso estado das garras, dos tentáculos do Elmano e do PT, nós estamos todo mundo junto. Então, nós abraçamos essa ideia, esse projeto. Por essa razão que nós estamos em contagem regressiva, porque no dia 4, a sensação que a gente tem é que nós vamos ser vitoriosos. E a vitória está na libertação, na mudança aqui no estado de Ceará. Era a única pessoa, e a única pessoa que tinha as condições reais de peitar e de vencer as campanhas aqui no estado de Ceará e libertar o nosso povo do PT.
1: Tá aí a fala do Alcides. Capitão Wagner não participou da sabatina, né? Ficaram as perguntas aí para serem respondidas, ele acabou não participando. E se você quiser conferir as entrevistas completas, você pode acompanhar lá no YouTube do Diário do Nordeste, tá tudo lá, tudo completinho para você acompanhar, inclusive os cortes com algumas chamadas que são interessantes também para quem não quer ver tudo, mas tem cortes importantes lá para você acompanhar. Igor Cavalcante, muito obrigado pela participação.
0: Obrigado, sempre um prazer estar por aqui. Qualquer novidade, a gente volta.
1: A gente vai aqui para um breve intervalo. Na volta tem entrevista com o Procurador Regional Eleitoral do Ceará, Celso Tomás, para falar de um tema importante que é investimento em candidaturas negras nessas eleições. Até já.
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0: Muito bem, estamos de volta com o nosso programa Conversa com o Tom de hoje. Já são 6 horas e 35 minutos. Liga lá, Inês Cabral, bom dia.
1: Olá, meu querido jornalista Tom Barros. O carinho e gratidão de sempre aos assuntos, aos milhares de ouvintes.
0: Muito obrigado.
1: Bom dia.
0: Bom dia.
1: Hoje quem está aniversariando é a Avelina Cândido da Costa, em São Bernardo Campo, em São Paulo. Assim também o Ronaldo Viana Melo, lá no Conjunto Nova Assunção, que está aniversariando.
0: Sim.
1: A gente parabeniza a Célia Costa, lá em Feira de Santana, que é minha prima.
0: Sim.
1: E em si, a todos os aniversariantes, nosso carinho e nosso respeito de sempre. O alôzinho é para o seu Oscarzinho de Holanda.
0: Abraço. Já falei com ele hoje.
1: Filho.
0: Osmar, foi Silveirinha,
1: é? É, a Silveirinha.
0: Certo.
1: E os netinhos dele, que está nos ouvindo nesse momento, Luiz Benício da Silva e Célia, sua esposa. E o doutor Ricardo Gadelha, Marcos Vieira Fernandes, doutor Chico Lopes, também nosso carinho a ele. E a família Laio. Então, Barros, aquele abraço. Mais felicidade do que ontem para todos os ouvintes. Inês Cabral Alvinegra, com orgulho, amor e sempre bom dia.
0: Bom dia, um abraço para você.
1: Muito obrigada.
0: De nada. Ei, fala em Chico Lopes. O Chico Lopes andou aniversariando esses dias, foi? Será que eu esqueci o aniversário do Chico Lopes? Não sei. Tô ficando velho, não lembro mais das coisas, né? Pois é. O aniversário do Arijozinho também esses dias, né? Arijozinho, pessoal todo dando idade. Eu não lembro mais de nada, tô ficando velho. Rapaz, eu ontem tive a alegria. O Gerson Moreira também, é? Rapaz, eu tenho que fazer uma agenda, porque eu não lembro mais, não. Eu tenho a impressão que eu esqueci do aniversário do Chico Lopes, rapaz. Não podia esquecer, meu grande amigo. Júlio César, Júlio lá da Cagesp. Me encontrei com o Júlio ontem, rapaz, no supermercado. Estava com o pai dele, o Cavalcante, que é meu ouvinte. Cavalcante. Júlio, um abraço para você. Foi uma alegria para mim, uma alegria muito grande revê-lo. E conhecer o seu pai, que eu não conhecia. Meu ouvinte, eu só falava com ele pelo telefone. É, um abração. Grosso dessa gente, me tratou tão bem, rapaz. A Patrícia, o Djalma e a Raquel, na Nunes Valente. Minha querida prima Elisandro, um abraço para você. Djalma, teu aniversário quando é também, tô esquecido aí. A Rose Espíndola tá chegando para cantar. Rose, grande Rose Espíndola. Exemplo de pessoa digna. 80 e tantos anos. Uma energia grande essa Rose. Ô, oh, mulher, rapaz, é um dínamo. Fazer um intervalo primeiro, né, para não atrasar, depois a gente vem com a rodada musical.

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2: Pois é, meus amigos, estamos de volta com Conversa com o Tom deste domingo. Vamos para mais uma rodada musical. A Rose Espíndola, interessante, a Rose fez uma gravação bonita, mas não bate com ela não, dá certo com ela não. Porque o título da música é Amor Frustrado. E ela não teve um amor frustrado não, pelo contrário. Ela teve um amor que é reconhecido, né, pela realização, pela sublimação, por tudo que um casal pôde realizar na vida, ela e o Maurício Benevides. Mas ela resolveu cantar Amor Frustrado, que não é o dela. Bom, fique bem claro, hein, gente? Pelo contrário, é o dela, é um exemplo de casamento, de amor eterno, né? Sublime amor, como diz o Ari José. Mas, de qualquer maneira, está aí o nome da música, Amor Frustrado, com Rose Espíndola.

Os espinos, gostei, do rebolado aí. É muito legal, hein? Rose Espíndola, um abraço pra você, rapaz. Gostando da Rose, rapaz. 80 e tantos anos. Rapaz, ela é danada. Ela ontem tava cantando com Davi Valente. À noite. Davi Valente, a mulher tem uma energia que eu vou dizer. Quisera eu ter essa energia que a Rose tem. Pois ela tava cantando, rapaz. Lá no... com Davi Valente. Dando um show lá no... né? Muito legal. Rose Espíndola gravou Amor Frustrado. Bom, deixa eu mandar meu alô aqui pro meu querido amigo Rodrigo São Felipe. Rodrigo, um abraço para você, meu irmão. Com saudade do Rodrigo, rapaz, faz tempo que eu não vejo. Dele da Janete. Eu gosto de bater papo com o Rodrigo, um cara suave, aquele cara que a gente conversa horas e horas e não se cansa, sabe? Homem bom, de bom coração. De bom coração. Saudade dele hoje. Mas batemos um papo, nem pelo telefone. Ligar mais tarde, né? Dona Janete, um abraço. Rapaz, cadê o menino que tu mais ligou? Ficou de mal com a gente? Foi o lá do CDL, da CDL. O Assis Cavalcante, a dona Edna. Ele sempre mandava aqui um alôzinho. Deve estar com ciúme do menino, que eu falo o nome dele aqui, né? O novo presidente da CDL, o Filizola. Maurício Filizola, dá com ciúme. São amigos, rapaz, são amigos. Eles sabem que eu estou brincando. Eles sabem que eu estou brincando, né? Maurício Filizola é meu querido amigo vizinho. Querido amigo vizinho. Gente muito boa. Gente muito boa. Ele e a Laura, a esposa dele. Bom, vamos aqui. Mais duas músicas aí para tocar o barco para frente, não é? Lindomar Castilho. História de uma Vida, ele canta essa música com a Carmen Silva. E depois, lembrando meu querido e saudoso Wilson Achado, grande comunicador dos domingos pela Ceará Rádio Clube, ele apresentava o programa Parada dos Maiorais. E a característica do programa era exatamente que eu vou rodar. Petit Fleck com Bob Crosby. Aproveito para mandar esta música para o nosso querido amigo comum, viu, Augusto Assunção? O nosso querido Humberto Mendonça. Humberto Mendonça. Humberto Mendonça, um abraço para você, para a dona Antonieta. Muito obrigado também pela audiência maravilhosa que você dá. Está aí você que queria lembrar o velho Wilson Machado, seu amigo. Eu vou rodar o Bob Crosby com Petit Flair. Alô, Jessi Moreira, um abraço para você e dona Lúcia. Vamos lá.

Rapaz, o tempo tá passando é ligeiro, né? Já 5h55, 6h55, 6 horas e 55, daqui a pouco 7 horas. Queira-me muito, Tribiractã, que foi um sucesso danado. Interessante, essa música eu vou rodar, é a mesma música, vejam bem. Primeiramente, um trio brasileiro, Tribiractã, gravou. E no mesmo período, a grande orquestra de Billy Vogan gravou também. Queira-me muito, é a mesma música. Vamos lá, Augusto.

Vamos nós. São 7h01. A gente faz um intervalozinho das 7. A gente volta logo depois com Conversa com Tom, com o Evangelho do Dia.

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2: Verdinha 92,5, a rádio do meu do seu coração, 7 horas e 6 minutos. Vamos ler o trecho do Evangelho que será lido hoje em todas as igrejas católicas do mundo. O Senhor esteja convosco, Ele está no meio de nós. Proclamação do Evangelho de Jesus Cristo segundo Mateus. Glória a vós, Senhor. Naquele tempo, Jesus contou esta parábola a seus discípulos. O reino dos céus é como a história do patrão que saiu de madrugada para contratar trabalhadores para a sua vinha. Combinou com os trabalhadores uma moeda de prata por dia e os mandou para a vinha. Às 9 horas da manhã, o patrão saiu de novo, viu os outros que estavam na praça desocupados e lhes disse: ide também vós para a minha vinha, e eu vos pagarei o que for justo. E eles foram. O patrão saiu de novo ao meio-dia e às 3 horas da tarde e fez a mesma coisa. Saindo outra vez pelas 5 horas da tarde, encontrou outros que estavam na praça e lhes disse: por que estáis o dia inteiro desocupados? Eles responderam: porque ninguém nos contratou. O patrão lhes disse: ide vós também para a minha vinha. Quando chegou a tarde, o patrão disse ao administrador: chama os trabalhadores e paga-lhes uma diária a todos, começando pelos últimos até os primeiros. Vieram os que tinham sido contratados às 5 horas da tarde, e cada um recebeu uma moeda de prata. Em seguida vieram os que foram contratados primeiro e pensavam que iam receber mais. Porém, cada um deles também recebeu uma moeda de prata. Ao receberem o pagamento, começaram a resmungar contra o patrão: estes últimos trabalharam 1 hora só, e tu os igualaste a nós, que suportamos o cansaço e o calor o dia inteiro? Então o patrão disse a um deles: amigo, eu não fui injusto contigo. Não combinamos uma moeda de prata? Toma o que é teu e volta para casa. Eu quero dar a este que foi contratado por último o mesmo que dei a ti. Por acaso, não tenho o direito de fazer o que quero com aquilo que me pertence? Ou estás com inveja porque estou sendo bom? Assim, os últimos serão os primeiros e os primeiros serão os últimos. Palavra da Salvação. Glória a vós, Senhor.

0: Pronto, tá aí. Rapaz, esse evangelho gerou tanta polêmica um tempo desse, sabe? Um debate sobre esse evangelho. Se Jesus tinha, se o patrão tinha sido injusto ou não, nessa parábola que foi dita aí, né? O cara trabalhou todinho, recebeu uma moeda de prata. O outro foi contratado às 5 horas da tarde, também recebeu uma moeda de prata. Foi injusto ou não foi? Se você pegar ao pé da letra, não é? Ao pé da letra foi. Mas tem uma explicação para isso. Ari Josino, como é que tá tu? Ari Josino? Ixi, rapaz. Meu Deus, será que o homem sumiu? Rapaz, o homem tava na linha no instante. Jane Azeredo, cadê tu?
1: Bom dia, eu tô aqui.
0: Ah, Jane Azeredo, tá aqui. Tudo bem, meu amor?
1: Tudo bem, Tonzinho. Andei me danando, fazendo umas peripécias.
0: Aí foi?
1: Foi.
0: Você andou se danando?
1: Andei, estou meio acamada.
0: Acamada, ô, rapaz, tá acamada, Janjan.
1: Caí do palco.
0: Não acredito.
1: Tive uma pequena fratura no, na bacia.
0: Não acredito.
1: Peguei 8 pontos na cabeça. Sério.
0: Mas isso fazia parte do espetáculo, era?
1: Não, não. Foi. aí apareceu, ó.
2: Pois é, tinha caído a linha.
0: Que, rapaz, se fosse parte do espetáculo, você tinha feito muito bem, né?
1: Não. Foi a abertura do Festival Walden Luiz. Eu estava no júri.
0: Ah.
1: Foi no Teatro Antonieta Noronha.
0: Sim.
1: Aí eu fui imprudente, fui subir no palco. Ao invés de ir pela passarela, aí eu resolvi subir pelo palco, que tem assim uns 30 centímetros ou 40 de altura.
0: Fala-me Deus.
1: Aí perdi, né, perdi o equilíbrio, né? Subindo o degrau muito alto, achando que eu tenho 20 anos.
0: Meu Deus.
1: Aí caí pra trás, foi um destroço.
0: Minha
1: nossa. Foi na segunda-feira.
0: E qual é a previsão? Qual é a previsão de cura, de salvação total para voltar ao palco?
1: 40 dias.
0: 40 dias. É, 40 dias o senhor passou no deserto. 40 dias e 40 noites, não foi? De jejum.
1: O problema é que não é um local que tem que ficar imobiliário, não pode. Ainda bem que eu não quebrei mais, senão teria que operar, botar pino, né? Seria um terror.
0: Eu sei.
1: Então foi uma fratura muito pequena, mas tem que ficar imobilizado para que ela sozinha cicatrize, né?
0: É mesmo, gente. Quer dizer que você está deitado, mas você consegue andar não, né?
1: Ah, não, ando sim, mas muito devagar, levanto devagar, estou na casa da filha,
0: sei.
1: Sem esforço, pelo menos as dores já diminuíram, né? Eu estava sentindo muita dor.
0: Sim.
1: Fiquei desesperada porque tinha o espetáculo, perdi 3 espetáculos.
0: Meu Deus do céu, que coisa!
1: Estava no Teatro José de Alencar, dia 18, já com ingressos vendidos, já foi assim, uma coisa muito feia. Eu fui muito imprudente, sabe?
0: Meu Deus do céu, que coisa, hein? Acontece, né, gente? Acontece. Eu, ultimamente, ando com muito cuidado, porque eu já estou com 79 anos.
1: Eu tenho o maior cuidado, porque uma queda é um negócio muito sério, né?
0: É.
1: Mas eu fui imprudente, sabe? Então, as coisas acontecem por imprudência da gente.
0: É verdade. Agora, você falou bem, você pensava que tinha 20 anos, né? Pensava que ainda era aquela menina lá da TV Tupi, que apareceu nua para os ouvintes, para a televisão, pensava que ainda era aquela meninazinha, né? Mas...
1: Pois é, porque agora nem nua na peça, agora eu vou ficar, daqui a 40 dias só.
0: Tá certo. Ari Josino, rapaz, eu tomei um susto porque você estava na linha, eu chamei, ninguém respondeu. O que foi que houve?
2: Caiu a linha.
0: Filho, ainda bem, né? Que no seu caso caiu a linha. No caso da Jane, foi ela que caiu, né?
1: Pois é, ainda bem. Ainda bem.
2: Na nossa cidade, quem nos mata são os 3Ks, né?
0: É.
2: São queda, três... catarra e caganeira.
0: É verdade. São os 3Ks. A Jane já teve o primeiro aí, queda, né? Arizinho, vou seu pai. Como é o nome do seu pai?
2: Francisco Josino de Lima.
0: Ele tem...

0: coisas que ele escrevia sensacionais, sensacionais. Uma delas, você sempre diz aqui, às vésperas das eleições, e nós temos aí as vésperas das eleições, ele tem uma coisa que ele escreveu aí sobre eleição, não tem?
1: Tem, tem.
0: Como é? Você está com ela aí, por favor?
1: Estou com ela aqui.
0: Ô, rapaz, então vamos, leia lentamente que eu quero interpretar aqui, sabe? Então, lentamente, vai lá, senhoras e senhores, Ari Josino, como é o nome do...
1: A poesia é o relato, né? É, o matuto é conhecido quando é tempo de eleição.
0: O matuto o quê?
1: É conhecido quando é tempo de eleição.
0: Pronto, o matuto é conhecido com tempo de eleição. Leia devagar, interprete, que é pra gente ouvir bem direitinho.
1: Ok.
0: Vai.
1: O candidato escolhido para ocupar a posição, na propaganda em ação, o matuto é conhecido. Tudo a ele é prometido em prova de gratidão. Todo homem é cidadão, seja velho ou seja moço, para o tolo é um colosso quando é tempo de eleição. Ao eleitor é garantido tudo quanto necessita. Quando a campanha se agita, o matuto é conhecido. Não precisa ser sabido para arranjar proteção. Promete colocação, dão roupa, chapéu, calçado. O matuto é tapeado quando é tempo de eleição. O eleitor iludido nas propagandas do patrão, em qualquer reunião, o matuto é conhecido. O patrão é decidido, faz discurso, faz sermão, as promessas ficam em vão, depois do pleito vencido, o matuto só é querido quando é tempo de eleição. O candidato servido pouco importa com desgosto. Na cobrança do imposto, o matuto é conhecido. O patrão aborrecido não lhe tem mais afeição. Eu, como presto atenção, esses casos sempre anoto, que só precisam do voto quando é tempo de eleição. Francisco Josino de Lima.
0: Muito bom. Muito bom. Gostei de ver. O matuto é conhecido só no tempo de eleição. Passou a eleição, lasque-se.
2: É verdade. É verdade.
0: Ai, meu Deus.
2: Estamos no tempo agora.
0: É, tempo de eleição, tempo de reflexão, tempo de reflexão. É. Né? Aqui nós temos um zelo muito grande de mostrar tudo com muita equidade, com muito equilíbrio, para que o eleitor saiba decidir da melhor maneira possível, não é? Sabendo, portanto, aqui nós não falamos absolutamente, até porque a legislação eleitoral proíbe nessa época qualquer tipo de referência, qualquer insinuação, coisa assim, que venha levar o ouvinte, o leitor, tudo. Então aqui a gente preserva tudo em respeito à justiça eleitoral. E está certa, a justiça eleitoral. Ninguém pode estar fazendo campanha a favor nem contra seu ninguém. O eleitor que escute os debates, o eleitor que acompanha a programação política para saber a proposta de cada um, e ele, eleitor, que tome a decisão. Ari Josino, rapaz, o evangelho de hoje, eu não sei, eu queria até pegar um sacerdote para me explicar aqui. Esse evangelho de hoje é muito interessante, sabe? Os últimos serão os primeiros serão os últimos, né? Então, no evangelho de hoje, um patrão, a parábola é a seguinte. Filho, começou o eco. Alguém ligou alguma coisa aí? Será que foi o Ari?
1: Não.
0: Foi não? Será que foi a Janjan? Janjan que tá com a...
2: Não liguei nada.
0: A Janjan tá com o bumbum quebrado. É o bumbum, é, Janjan?
2: É no bumbum.
1: Quebrou a padaria.
2: Rapaz. Quebrei. Acima do cóccix.
0: Eita, esse nome é bonito. Cóccix, né? Eita, Janjan, tu tá por dentro de anatomia, viu?
2: Pois é, Tomzinho, eu arranho um pouquinho.

0: Ei, Ari, Jane, Ari, esse negócio aqui, rapaz, esse evangelho de hoje é muito interessante, né? Porque o patrão pegou um camarada no começo do dia, contratou por uma moeda de prata para o cara trabalhar o dia todinho. Quando foi 9 horas, saiu, tinha um pessoal na praça, ele contratou, o cara foi trabalhar 9 horas da manhã. O outro, 12 horas, vai lá trabalhar na minha vinha. O outro, 3 horas da tarde, vai lá trabalhar na minha vinha. O outro, 5 horas da tarde, vai trabalhar na minha vinha. Pronto, foi, todo mundo. Quando terminou o dia, o patrão chamou o administrador e disse, olha, paga uma moeda de prata para cada um. Para todos, cada um modelo de prata. Aí o cara que foi contratado de manhã bem cedo, olhou e disse, mas rapaz, nós pegamos sol quente aqui, entendeu? Trabalhamos o dia todinho. Aquele ali foi contratado às 5 horas da tarde, trabalhou uma hora só e vai ter a mesma moeda de prata. E eu fui reclamar do patrão, o patrão olhou para ele e disse, rapaz, o dinheiro é meu, faço dele o que eu, né? Eu não contratei você por uma moeda de prata? Contratou. E eu não lhe dei a moeda de prata? Contratou. Dei. Então eu não estou em falta, eu paguei a você o que eu disse que ia pagar. Se o dinheiro é meu, você está com inveja porque eu resolvi ser caridoso e dar o cara que trabalhou a partir de 5 horas o mesmo valor que der a você e tal. Aí a pergunta é, praticou injustiça ou não, patrão?
1: Não, acho que ele não praticou injustiça, não. Ele queria apenas ajudar. Agora o outro é que estava com inveja, não queria que o outro ganhasse mais. Não, nem o que ele ganhou, não. Aí ele tá preocupado com o que ele ganhou, com o outro ganhou. Não tinha nada a ver com ele.
0: Pois é. Oi, Janjan, agora a teóloga, ortopedista, Jane Azeredo.
2: Oi. Bom, as parábolas, elas têm várias interpretações, né?
0: É.
2: Eu sou leiga com relação a isso, muito pequena, para estar interpretando uma parábola de Jesus Cristo. Mas eu vejo o seguinte, eu contrato uma pessoa para trabalhar o dia todo. A pessoa não produz nada, não trabalha, não tem preguiça, passa o dia no celular, passa o dia, para fumar, para tomar cafezinho, para conversar, não faz o serviço a contento. Uma pessoa chega e resolve tudo em uma hora. Sabe, se o caso for esse, eu acho que merece o trabalhador. O preguiçoso não merece mais. Paga o acordado e pronto. Eu vejo dessa forma, sabe? Embora seja difícil, essas interpretações, elas não são para qualquer um, né?
0: É
2: qualquer um que pode interpretar. E, infelizmente, muitos se aproveitam dessas palavras e dão a sua interpretação e induzem os matutos, agora eu vou colocar matuto no meio, a acreditarem na sua palavra. Então, a meu ver, é nesse sentido, entendeu?
0: Sei.
2: Da produção, daquele que produz, do preguiçoso e do trabalhador.
0: Eu sei. Eu só queria um teólogo para me explicar direitinho, porque muita gente contesta, não é? E o significado bíblico é como você diz, Jane, precisa a gente estudar e ver, porque não pode pegar o pé da letra, não
2: é? É,
0: porque se você pega
2: o
0: pé da letra, você diz assim, é igual a história do filho pródigo também, não é? Muito parecido com relação ao filho pródigo. O mais novo sai, gasta tudo que tem, farra com tudo, alisa, volta, o pai recebe. Quando vê o filho de volta, manda fazer uma festa em homenagem ao filho que voltou. O outro, que era bom, nunca disse um não ao pai, ficou chateado. Ele disse, mas rapaz, eu a minha vida toda fui tão leal ao meu pai, sempre com meu pai, e ele nunca fez uma festa para mim. Esse meu irmão aí, né? Não, esse filho dele, não disse nem que era irmão, faz e acontece, gasta o dinheiro todinho, merece uma festa do meu pai. Aí vai para a interpretação do evangelho. Se você pegar o pé da letra, realmente o filho que fez tudo pelo pai, acompanhou o pai, nunca houve festa para ele. O outro que esbanjou, acabou, fez e aconteceu. É esse bito. Aí vem a interpretação evangélica. O filho, o Arizinho colocou aí a palavra inveja. O filho bom, que sempre foi leal ao pai, deveria estar feliz porque o irmão dele voltou. Né? Ele devia estar feliz e participar da festa, comemorando para a alegria do pai, do filho ter se recuperado e ter vindo embora para casa, né? Mas não, ele além de olhar, ele não disse nem meu irmão, ele disse este teu filho, quer dizer, ele já tirou a palavra irmão, quando ele fez esse meu irmão voltou, que bom, seja bem-vindo e tal, Então é difícil, a interpretação não é tão fácil, não.
2: É, é verdade.
0: Não é verdade? Não é tão fácil, não. A gente, às vezes, vê... Esse caso aqui, dos últimos, eram os primeiros... Os primeiros serão os últimos. Eu li até uma explicação bonita, rapaz, mas a minha memória não tem. Eu já tentei aqui a explicação que foi dada sobre isso. Muito bonita, por sinal. Mais ou menos como essa que eu acabei de falar. Mas eu não estou lembrado, sabe? Não estou lembrado. Mas é isso mesmo. Jane, eu estou desejando a você, minha filha, recuperação plena, saúde, paz, sabe? Olha, se você não ficar boa logo, me avise. Me avise.
2: Vou ficar.
0: Porque eu vou aí e resolvo. Tem um cara que trabalha no... Tem um cara que trabalha ali numa borracharia em frente, 23BC.
2: Sim.
0: Aquele negócio de desembeiçar pneu. Aqui dali dá pancada só, você sai boazinha, você tá entendendo?
2: Faz uma recalcitragem total, né?
0: Ora.
2: Tô precisando.
1: Jane, eu vou usar a palavra que lá no meu interior o pessoal usa. Você está com o mucumbu quebrado.
2: Exatamente.
0: Bucumbu,
2: Arizinho, você agora foi assim em cima. O mucumbu quebrado. Com certeza. Mas eu vou ficar bem, já. Volto já aos palcos.
0: Ô, Jane, são 40 dias, né? Ah, Jane, uma pergunta, aquilo que estava marcado para o Teatro Zé de Alencar.
2: Ave Maria, foi cancelado, foi horrível. Inclusive já tinha ingresso comprado.
0: Ai,
2: já.
0: Foi?
2: Foi horrível. Tá, tem outdoor na cidade. Foi assim, estava uma cobertura fantástica, sabe?
0: Sim.
2: Agora pedi desculpa, né? E a gente, então, ir para frente, né?
0: Exatamente.
2: Eu estava também, ia participar do festival do Carri Costa, né? O Fest Fort, que é o 28º festival. Iria participar como atriz também, que eu sempre participo como jurada. Esse outro festival que em honra ao Walden Luiz, nosso grande ator, escritor, dramaturgo, que eu estava no júri. Foi assim, um destroço.
0: Eu sei. Mas é isso mesmo, a vida tem essas coisas. O importante é que você está bem, está se recuperando e breve estará de volta com o seu talento, com o seu brilho, com a sua luz, encantando as pessoas com belas participações no Teatro Cearense. Não é isso, Eugênia Azevedo?
2: E dos males foi o menor, né? E
0: dos males o menor. Doeu, está doendo aí no pouquinho, né, que você falou, mas dá para recuperar, se Deus quiser.
2: A moral está doendo muito mais.
0: Tá certo. Jane, um beijo, saúde e paz, muita felicidade.
2: Outro,
0: Ari Josino.
1: Oi, meu filho.
0: Rapaz, bom, aí, tá mande seus alôs.
1: Pois é, aqui agradecer o pessoal, os ouvintes que estão nos aturando. O Orozo, o Lira Monte, a Marlene, o Ayrton Novo, o Titico, o embaixador, o Orozo, Raimundo Vizente, seu pai, Marcelo Teixeira, Socorro Vilaroco, Nego Fia, Raimundo Lima Verde, Zé Rubens, um grande abraço. O Calu lá no Balneário, lá em Garóis, o Timar Vilinho, meu sobrinho Júnior Nicó. Fortaleza, nosso querido, meu lindo, Paulo Lima, né? Doutor Chieta, Rita de Castro, nossa amiga lá do Pedro Henrique Jorge, Jorge Capelo, Getúlio Sandrinha, Arnaldo, nosso querido Arnaldo, o presidente do maior clube de carro antigo do Brasil, que é o Eusébio Classificado. O Erival, o Ricardo Daniel, um abraço, Daniel. Loyola, Mansueto, Ernesto Guimarães. Seu Guimarães só faz café? Não, faz menino também, é da propaganda. E todo o pessoal do carro antigo. Mozart é o sofredor do Fortaleza, mas está nos ouvindo todo domingo, viu? O Cícero Gomes, Valder Prata, que é o nosso historiador.
0: Gente muito boa, por sinal. Gente muito boa.
1: Meu amigo Chico Lopes, o Márcio, Fabiano e Fernando, Pedro Furtado, Alfredo, rapaz. A sua musa está com o mucumbu quebrado, viu?
0: Pois é,
1: rapaz. Aí faz uma pausa.
0: É.
1: Amor, eterno amor, sublime amor, amor além da vida. Idemar Citó, Chico Leite, Coronel Roberto Nascimento, as irmãs Varela, meu amor querido, passou um instante aqui, me deu um beijo, André.

0: Geraldo Filho, é Daniela, filho do nosso falecido de Carneiro, é de grande, do Cato Leve, Nete, Nete tá aniversariando hoje, viu,
1: A
0: Tom?
1: Net?
0: Parabéns a Nete,
1: Ô, rapaz, rapaz,
0: Chapeuzinho na Fazenda Presidente, na festa, na Fazenda Campestre. O Cláudio Chaves, Limoeiro, o poeta João Eudes e Heloísa. E tá tudo bem, graças a Deus. Terminou. Um grande abraço para Neto Thiago. Não tem mais aqui.
1: não, adivinha, não, peraí. O Augusto, nós vamos fazer uma homenagem linda à Net.
0: Net,
1: Música,
0: né?
1: maestro, música, vai lá, aniversário, tá aí. Eu quero, daqui, em nome do programa Conversa com o Tom, levar minha querida amiga Net, que tantos e
0: Pois
1: tantos
0: é.
1: anos tem servido, trabalhado lá no Canto Leve com a gente. Uma pessoa muito querida por todos nós,
0: É
1: admirável.
0: mesmo.
1: Uma
0: Essa é
1: pessoa
0: querida.
1: doce, uma pessoa muito querida. Net, eu quero desejar, em nome do programa, muita saúde, muita paz, muita felicidade, muito amor, muita prosperidade, e que você continue sendo essa pessoa doce, maravilhosa, que nos recebe com um carinho tão grande, com um sorriso nos lábios, com tanta atenção e com tanto respeito. A Net é uma das pessoas mais queridas do nosso Clube de Aviação Cato Leve, sabe? E ela já vem do Aeroleve, ela vem distante, ela vem, né? Pois é, então meu abraço carinhoso toda a família para essa festa de hoje, de aniversário da minha querida amiga Nete. Nossa, né, Arijãozinho? Nossa!
0: O seu Batista também, que é um amigo dela lá do Belo Horizonte. O seu Batista é do nosso corpo. Um
1: Tá certo.
0: grande abraço, Neto.
1: Valeu! Até logo, Arijãozinho!
0: Logo, meu filho. Um grande abraço.
1: Intervalo!

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0: esforçar muito para tentar uma vaga em segundo lugar. Porque dificilmente Santa Cruz deve vencer mais uma partida ou outra. E aí acaba com a expectativa do Botafogo ser o primeiro. Então é o esforço de jogar e vencer o Londrina. É acessível vencer o Londrina, não é difícil. Não pode subestimar. Do Fortaleza que vai e vem.
1: Acho, quem é o Londrina aí na competição? Quem é o Londrina?
2: 18º.
1: Tu acha que o Londrina vai pra cima do Fortaleza?
0: Assim, se for pra cima...
3: Se for igual a Ponte Preta pra cima do CRB.
1: Tu acha que o Londrina vai ganhar do Fortaleza?
4: Perfeito. Jogando em casa. Jogando em casa vai
1: pra cima. Ele ganhou quanto jogando em casa?
0: A Ponte venceu o CRB hoje, Glauber. E hoje, se o Londrina não vai pra cima do Fortaleza, ele desiste da competição, porque senão vai ser rebaixado.
1: Não foi a Ponte que ganhou do CRB, não. Foi o CRB que perdeu pra Ponte.
0: Não existe, não.
1: Cara, não existe.
0: Se o Londrina não quer vencer o Fortaleza, não joga, porque... Então,
1: se o Fortaleza perder, não vai ser o Londrina que ganhou do Fortaleza, não. Foi o Fortaleza que perdeu pro Londrina.
0: Ah, isso é subestimar o time.
1: É nada, rapaz. Ó. Esse time do Londrina não vale nada, não. Aí, Ron, já pra pegar aqui a gravação.
4: O Londrina só tem quatro...
0: Fica calado.
4: Quatro vitórias em casa.
1: Eu posso pensar o que é fato. Eu tô falando de fatos.
4: O Londrina tem quatro vitórias em casa. Exato, né?
1: É, por isso que eu tô falando de fatos.
0: Por isso tem um empoderado.
4: O Londrina é o 17º na classificação, jogando em casa.
1: Se ele tivesse por ali, pela metade do grupo...
4: E o Fortaleza...
1: Eu ficava calado.
3: Se a gente for levar pro lado do tabu, a invencibilidade do Fortaleza. O Fortaleza nunca perdeu pro Londrina.
1: Olha aí.
4: Mas também o Fortaleza só venceu
1: quatro
4: fora,
1: vou dar uma
4: fora,
1: de Jurani,
4: né?
1: Hoje vai ser 4-0 pro Fortaleza.
4: O Londrina só ganhou 4 dentro de casa, o Fortaleza só ganhou 4 fora de casa.
1: E o Fortaleza vai dar de 4 hoje.
3: Olha a neurociência.
4: Neurociência.
0: A neurociência é ótima. Então o jogo precisa vencer, né?
1: Não, Betão?
3: O Gualber, deixar pro último... As últimas rodadas pode se tornar mais difícil ainda pro Fortaleza, viu? Porque vai encarar o Novo Horizontino na penúltima rodada e o Vila Nova.
1: Vai ganhar do Novo Horizontino.
3: Os dois lá de cima, então, é meio complicado. Faz logo agora a tua vida, porque se for deixar pro final, o Fortaleza...
1: O Novo Horizontino é fora de casa?
3: Novo Horizontino fora.
1: Ganha, não, ganha. Eu pensei que era dentro.
0: Não, Vila em casa.
3: Vila em casa e o Novo Horizontino é fora.
1: É? Diz aí, pra encerrar aqui essa rodada.
2: Eu acredito,
1: Betão,
2: que o...
1: Define aí, Betão.
2: Eu acredito que o Fortaleza tem...
1: Tu é definador mesmo, assim, jogando bola?
2: Não, eu sou zagueiro.
1: É zagueiro? Define pra fora.
2: É, eu defino pra fora. Mas... É um confronto que... O Londrina, ele fez o clássico contra o Operário, né? Que, enfim, é um time que deu muito trabalho pro Fortaleza, né? Roubou 2 pontos aqui do Fortaleza em casa. E é um Londrina que tem jogado meio... se eu não jogar, nem que seja me jogando pra frente, tentando alguma coisa no sufoco, na briga.
1: Se ele jogar aberto e for pra cima do Fortaleza, ele vai levar doidinho.
2: Ele vai
1: lá atrás, na boa.
2: Eu acredito que é um time que não tem como... não tem que subestimar ele, porque, enfim, são profissionais. Mas, como a Karine falou, tem o tabu de nunca ter perdido, né, pro Londrina. Mas também, fora de casa, o Fortaleza não ganhou do Londrina, né? Ele empatou com o Londrina, isso ainda no ano com o Roger Ceni ainda. E até tava vendo aqui a escalação, assim, com nomes que fizeram a história no Fortaleza, né? Só pra... A título de curiosidade, né? O time que entrou em campo a última vez contra o Londrina, em Londrina, no Estádio do Café... Foi Marcelo Boeck no gol, Bruno Melo, Liger, Jussani e Pablo na lateral direita, Derley, Osvaldo, Dodô, Jean, Patrick, Edinho e o Gustavo, né? O Gustavo, que fez inclusive o gol do Fortaleza, e Leonan e Felipe entraram no decorrer da partida. Então aí, jogadores que depois marcaram esse período muito bom do Fortaleza aí na primeira divisão. Mas isso é só título de curiosidade. Eu acredito que o Altuori vai ter que ajustar algumas peças em relação ao ataque, né? Enfim, a gente vai ver como ele pode utilizar ou não o Jailson, né? Que chegou como reforço, se ele já vai relacionar o Castilho, né? Que também é o colombiano que chegou essa semana e que eu acredito que de todos os reforços...
1: É zagueiro,
2: né? Tanto joga aberto como 9 também, é um jogador de força física, né? Então, assim, e ele que é a maior... Assim,

0: interrogação, né? Porque é o jogador que a gente menos tem contato, que tava jogando na segunda divisão da Grécia e veio pro Fortaleza. Né? O Jailson já tem uma história no futebol, mesmo que estivesse ali parado. E o Chico da Costa vai buscar essa retomada, né? Fez aí uma boa participação com o Mirassol ano passado. Então, tem aí suas peças que eu acredito que o Fortaleza consiga fazer um bom jogo. E tem chance, sim, de trazer os 3 pontos. Mas eu acredito que o peso aumentou um pouco desse jogo. Não só pela briga pelo G6, né? Que ali se manter na distância, né? Porque vencendo você abre 6 pontos do próprio CRB, que hoje a vitória da Ponte Preta foi muito boa pro Fortaleza nesse quesito de não sair do G6, né? Não correr o risco de ninguém encostar mais no Fortaleza. E também porque Novo Horizontino tropeçou, Juventude tropeçou, Criciúma tropeçou, Atlético Goianiense também. Então, assim, a gente tem aí uma rodada que, em termos de pontuação, o Fortaleza pode, além de assumir a vice-liderança, ele pode aproveitar que todos os seus adversários diretos praticamente se enroscaram em algum momento dessa rodada. Então, o que a torcida, que tá tão, assim, um pouco desconfiada, como o Pedro falou, desconfiada no quesito de dar 100% de confiança, é isso. O Fortaleza vai dar essa resposta, né? Vai dar a resposta não por ser o Londrina, mas sim porque é o momento de dar a resposta para depois receber o Atlético em casa. E aí tentar finalmente, é até irônico a gente falar isso no quesito, é um time em quarto colocado, mas finalmente virar a chave de uma confiança um pouco mais total do torcedor tricolor em relação ao time que fica nessa oscilação. E acredito que mesmo com 9 jogos de invencibilidade, como a Karine trouxe, muitos jogos aí o torcedor saiu assim irritado por levar um gol no final, né? Seja Clássico Rei, Operário, São Bernardo, até fora de casa estava jogando bem, né? Teve o episódio do Meritelo, que hoje ele está cumprindo ainda suspensão, mas que conseguiu encontrar um gol contra o Cuiabá, estava melhorando na partida, o Meritelo brigou com os 128 pagantes, um dos 128 pagantes do Cuiabá naquele dia. Então é isso que não deixa o Fortaleza ficar 100% com a torcida.
1: Nós vamos para o intervalo rapidinho, aí a gente volta com os nossos minutos finais, mas antes deixa eu mandar um abraço aqui para o pessoal que está ali. Não, depois eu mando, né, que a gente fica com mais tempo, tá legal? A gente volta já, 1 minutinho e meio.

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1: 14 horas e 50 minutinhos. Ô, saudade do meu amigo Sérgio Pinheiro. É, Sérgio Pinheiro era desse jeito. Sérgio Pinheiro aí. Tava falando com ele. Pois é isso, pessoal. Deixa eu mandar um abraço aqui pro pessoal que tá curtindo a gente. Deixa eu colocar logo de cara aqui a minha amiga Inês Cabral. Cadê ela, rapaz? Será que eu mandei pra cá? Deixa eu ver se dá pra ouvir aqui. Alô, Inezinha, mande seu recado, Inezinha. Boa tarde.
2: Olá, querido Glauber Calado. Olá. Boa tarde a você e convidados. E a nação alvinegra. A nossa Jurami Parente, eu vi. A matéria dele para vocês, para nós, né?
1: Ah, legal.
2: Ele se garante.
1: É, o
2: cabelo. Ele, a Sandra e a equipe. Ô, Glauber Calado, eu queria parabenizar hoje a minha prima... Célia Costa, lá em Feira de Santana. Avelina, que é da Costa, em São Bernardo do Campo.
1: Quem mais?
2: São Paulo. O Ronaldo Costa, aqui no Conjunto Nova Assunção.
1: Sim.
2: Eles estão aniversariando.
1: Sim.
2: E o Cícero Carlos Amorim, no município de Pereiro, Ceará.
1: Gente boa.
2: A eles, nossos sinceros parabéns. Falouzinho vai para Rodrigo Cabral Moreira. O senhor Oscar Vitor de Holanda.
1: Esse a gente
2: boa. O doutor Salva Murim. Assim também, José Osmar Silveira Filho Silveirinha, conselheiro alvinegro. Inês Cabral, alvinegra, com orgulho, amor e sempre. Boa tarde.
1: Doutor Salva Murim, como o Jurandir fala, é uma planta que tem que ser aguada todo dia com água de coco.
3: Água de coco.
1: É um cara, é um gentleman, eu não tenho assim amizade direta com ele, mas ele é uma das pessoas que gosta do trabalho que eu faço também e que eu admiro muito ele como profissional também. Um cara que nunca esteve envolvido com nada,
3: bacana,
1: com coisa nenhuma. Isso daí é o primeiro sinal que é uma pessoa do bem, né? Tá legal. Ele, o Silveirinha, Castelinho Camussa também, abraço pra ele. Todo esse pessoal bom aí que faz... que fez e que continua fazendo, que faz o Ceará Sporting Clube. Deixa eu mandar aqui um recado pro pessoal que mandou muito áudio aqui. Infelizmente não deu para eu ouvir todos os áudios, né? Tem muita gente, o Arimatea Vera, deixa eu ver o que tem mais aqui. O Adail Alves, se bem que o Adail mandou aqui uma mensagem dizendo que tá nos ouvindo lá na Baixa Larga, no Ipu. Não, que é isso, menina? Saiu, vazou aí, eu ouvi aqui, ó. Tu disse que a Baixa de quem? Não, não disse não, né? Ainda bem que ninguém ouviu. É na Baixa Larga, rapaz. É. Lá no Ipu. Ela quis dizer outra baixa. Mas aqui, alô, Glauber Calado, você não é calado em nada. Parabéns, você é do bom. É o professor Ézio, lá do Carlito Pampona. Valeu, cara, obrigado. Glauber, a Karine falou... que a Karine falou briga, porque nossos estádios hoje são chamados de arena. É, também tem isso. Eu sempre fui contra o estádio ser chamado de arena por conta dessa ligação da arena, que é muito pior do que briga, né? Porque briga, quando tem a briga, tem a consciência das duas pessoas que estão ali na briga. E na arena, não. Uma não queria estar. E a outra forçou aquela querer estar ali, né? Era muito pior. É, valeu, cara, valeu aí pela sua... É o Walter, lá de Messejana. Pela sua observação. Deixa eu ver mais aqui, mais um áudio aqui do Timóteo. Infelizmente não dá pra ouvir teu áudio, Timóteo. Quem mais aqui mandou áudio, mandando boa tarde. Não tem aqui um nome, deixa eu ver se tem. Não saiu teu nome aqui. Mas valeu pelo boa tarde. O Ricardo Meira... Ok, Ricardo, tu mandou aqui um bocado de coisa, mas a gente já tá no finalzinho do programa. Não sei se vai dar pra gente... vai ter que ficar pra uma outra situação. Mas ele diz aqui na última frase dele, diz que o Operário ganhar do Criciúma, junto com a derrota do CRB, amplia a concorrência da quinta e sexta posição no G6. É verdade isso? Eu acredito que sim, amplia mesmo. Né? Porque aí é um.
3: Fred Goiânia perdeu e viu lá.
1: Pois é. O Márcio Costa disse: cadê o extremista? Não sei o quê. Ah, não, isso aqui não, cara. É o extremista do futebol. É.
3: Adeus.
1: Força, não. França.
3: Adeus,
1: mora lá na Messejana. Alô, França, que mora lá na Messejana. Abraço pra você. José de França. O Ceará ganha os restantes dos jogos. Se o Ceará ganhasse o restante dos jogos, teria chance no G6? Eu acredito que sim, mas tem que ganhar tudinho. É muito difícil, viu, França? Tá legal, pessoal. Final do programa. 14 horas e 56 minutinhos. Um minuto para cada um de vocês falar o que quiserem, discorrer o que quiser, mandar recado. Se não quiser falar nada, não fala nada. Se quiser mandar beijinho, beijinho pra Xuxa, manda. Façam o que quiser. Um minuto é de vocês. Vou começar com o Leandro Gildo.
0: Agradecer a você, Glauber, pela condução.
1: Valeu,
0: cara. Um espaço,
1: cara.
0: Bastante, um espaço legal. Agradecer também a todos os ouvintes.
1: Eu
0: e
1: Jurandir agradeço,
0: Parente.
1: Cara.
0: Jurandir Parente, que tá nos ouvindo. A minha esposa também, mandar um abraço pra ela, dizer que eu tô com fome.
1: Tô com saudade, ó. Ia dizer que tá com fome, ó.
4: Com fome. Também, olha. Diz que eu tô com saudade,
1: Igor,
4: mas tô com fome.
1: Valeu, Igor. Obrigado, viu, pela
3: obrigado,
1: sua presença.
3: Obrigado, Galber. Sempre prazer estar com você, pessoa muito querida.
1: Pedro
3: Betão, Karine, Leandro, nosso querido Fabiano Show. Então,
1: o Jurandir disse que você só vem agora se for comigo, não vem mais com ele, não. Já tá fazendo intriga.
3: Tá com o senhor, Jurandir. Agradecer a todos, né? Vitória
1: aí
3: nosso, do time
1: tu vai
3: cearense.
1: Tu vai pra igreja agora?
3: Não, vou não. Pra
1: aí,
3: cá,
1: é só porque eu vou passar lá
3: toda
1: em frente.
3: Vez que eu passo em frente, eu não vou. Fui de manhã. Agradecer a todos, né? Tô sempre nos nossos times. E desejar, claro, uma semana abençoadíssima.
1: Betão! Depois do Pedrão, Betão.
5: Queria agradecer também a audiência de todos aqui no Domingo Esportivo, né? Poder dividir a bancada com vocês, com o Glauber, com o Pedro, com a Karine, com o Leandro. A bancada não é com, não com o Leandro, né? Que o Leandro tá na cadeira. Mas
1: ele
5: dividir
1: tá
5: o programa. É, ele tá um pouco. Ele tá como voz da consciência do programa hoje. Mas agradecer, obviamente, sempre a oportunidade de estar aqui no Domingo Esportivo, debatendo o futebol cearense, o futebol nacional. E também que seja uma semana maravilhosa para todos. E, obviamente, até semana que vem, ou a outra, ou quem sabe um dia. Mas estaremos aí
1: tá
5: de volta.
1: Tá todo mundo convocado aqui. Né? Se você quiser vir, já tá convocado. É só dizer sim pro Jurani.
4: É só falar
1: Ana...
4: sim.
1: Pro Jurani. Ana Karine Saboia.
4: Obrigada também, igual. É satisfação imensa estar aqui com todos vocês. Eu confesso quando saiu a listagem
1: eu confesso,
4: dos convocados.
1: Eu confesso, vou já interrompendo, ainda tem um minuto que você vai falar.
4: Eita, você vai cortar meu minuto, já tá valendo.
1: Volta um minuto pra você ela aí, falar. Viu, Fabiana?
4: Para eu o confesso, cronômetro, por favor.
1: Eu confesso que a voz da Karine, pra quem ouve aqui pessoalmente, é uma coisa. É a voz da Karine no rádio, lá quem tá ouvindo. Na rádio, como diz o mais apaixonado dos ouvintes de rádio, é outra coisa completamente diferente.
4: É mesmo?
1: Eu acho.
4: Eu não gosto de me escutar, acredito.
1: Pois eu acredito, assim, a sua voz é muito bonita, Ana Karine. Eu acho que você tem um viés também, é uma dicção muito legal. Se você quiser começar, eu vou até, vou pitonizar aqui, ganhar dinheiro fazendo locução off é um bom começo, se você não tiver feito ainda. O que seria a locução off, Fabiano? Me ajuda. Seria aquelas locuções que você faz, né? Você grava a sua voz para colocar numa propaganda, num BG, qualquer outra
4: aqui,
1: situação.
4: Aqui, acolá eu faço.
1: Pois é. Porque você tem uma colocação muito boa e eu estava observando isso, tá legal? Então, siga aí o conselho de quem tem alguma experiência, que era doido para fazer isso e não faz.
4: Olha, tá certo, Gal. Obrigada, viu? Obrigada também a todos aqui. Quando saiu a escala aqui, que seria esse quarteto aqui, fiquei muito feliz. Gosto também muito quando a Neuza vem, né?
1: Ah, a Neuzinha, todo mundo gosta dela, ela
4: é muito conhecedora, inteligentíssima, né? Já trabalhei com a Neuza em outras ocasiões. Mas agradecer também a todos os ouvintes que ficaram aqui escutando a gente até uma hora dessa. Não vou dizer que estão com fome, quem tá com fome é aqui a gente, que tá aqui no estúdio, mas daqui a pouco a gente chega em casa.
1: Só o Leandro ali, mas tá precisando não, tá em fome.
4: Obrigada, e se domingo der certo, se Deus quiser, estarei aqui novamente, tá?
1: Agora. Olha, programa Domingo Esportivo, hoje 20 de setembro de 2026, com os agradecimentos desse amigo que vos fala aqui, que tem um programa na titularidade Jurandir Parente. Eu, Glauber Calado, Jurandir Parente, agradecemos a direção jornalística de Delfonso Rodrigues, na programação Fábio Ambrosio, no Esporte Gustavo Vindegreiro e agora na coordenação Rafael Luiz. Todo esse pessoal, mais aquele que está ali nos teclados mágicos, o Fabiano Show, né, que deu um show mais uma vez hoje. Agradecer a ele também e principalmente, Fabiano, ao nosso ouvinte. né? Muitíssimo obrigado pelos números do Ibope, muito, como diz o Jurandir, são vocês que fazem a gente ficar aqui ano após ano, né? Há 28 anos a gente tem seguido isso. Então vocês que estão nos ouvindo aí pela 92,5 em Fortaleza, lá em Sobral pela 103,7 e no Cariri pela 107,7. Muitíssimo obrigado. Fiquem agora com a programação normal da Verdinha e às 18 horas tem o show de narração de quem? Bota aí, menino, te peguei com as calças na mão agora. Aí, vai, bota. Do Brenão, rapaz, ele ao lado do Wilton e também da Fernandona. Então, pessoal, que se garante. Valeu, pessoal. Até o próximo domingo. Estarei aqui novamente substituindo o Jurani mais uma vez.

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